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1: Faltando 20 minutos para 6 horas.

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1: Tire suas dúvidas sobre as votações e se prepare para ajudar na fiscalização do pleito de 2026. Se o eleitor não estiver na cidade onde vota em um dos turnos, mesmo assim pode votar no outro? Quem responde é a juíza do Tribunal Regional Eleitoral, Paula Mursa.
2: Os turnos são independentes. Lembrando para o eleitor que, se ele não puder votar, seja no primeiro turno ou seja no segundo turno, ele tem que fazer a justificativa em ambos os turnos, justamente por serem eleições independentes, turnos independentes um do outro.
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3: Faltam 4 minutos para 6 horas.

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1: Campanha para conscientizar sobre a prevenção e diagnóstico precoce do câncer de mama ganha reforço do Legislativo. A fachada da Assembleia recebe iluminação especial para divulgar o Outubro Rosa. A adesão ao movimento segue até 19 de outubro. O câncer de mama é o segundo tipo mais comum entre as brasileiras, atrás apenas do câncer de pele, e é uma das principais causas de morte pela doença na população feminina. O INCA, Instituto Nacional do Câncer, estima que o Brasil deve registrar cerca de 78 mil novos casos da doença por ano no triênio 2026 a 2028. Com maior incidência e mortalidade nas regiões Sul e Sudeste. Mas quanto antes é identificado, a chance de cura pode ultrapassar 90%. Por isso, a campanha Outubro Rosa busca conscientizar a sociedade sobre a prevenção e o diagnóstico precoce da doença. No Brasil, o Outubro Rosa ganhou força a partir de 2002, com a iluminação de rosa do obelisco do Parque Ibirapuera, em São Paulo. A iniciativa se espalhou pelo país e uma lei federal de 2018 oficializou o outubro como mês de conscientização sobre o câncer de mama. A mobilização prevê atividades educativas, incentiva o rastreamento da doença e a iluminação de prédios públicos para chamar a atenção das pessoas sobre o tema. Neste ano, a Sociedade Brasileira de Mastologia escolheu como lema da campanha: A vida nos une, o cuidado nos move. O objetivo é defender a ampliação do acesso ao diagnóstico e tratamento da doença. O apoio da Assembleia à mobilização do Outubro Rosa busca reforçar a visibilidade da campanha e divulgar informações sobre a doença, fatores de risco e formas de prevenção ao câncer de mama. A iniciativa faz parte do programa Laços da Consciência, que articula ações para sensibilizar a sociedade sobre temas ligados à saúde e ao bem-estar. A fachada do Palácio da Inconfidência fica iluminada de rosa para conscientizar sobre a prevenção ao câncer de mama até 19 de outubro, das 6 da tarde às 10 horas da noite. Da Assembleia Legislativa em Belo Horizonte, Luiz Felipe Balona.
0: 6 horas e 18 minutos.

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1: Tire suas dúvidas sobre as votações e se prepare para ajudar na fiscalização do pleito de 2026. O eleitor pode fazer campanha para o seu candidato no dia da eleição? Quem responde é a juíza do Tribunal Regional Eleitoral, Paula Mursa.
2: Eleitores e candidatos devem atentar-se para o fato de que, embora no dia das eleições seja possível as manifestações individuais e silenciosas, são proibidas aglomerações de pessoas, boca de urna, transporte irregular de eleitores e derramamento de santinhos pela cidade, principalmente pelos locais de votação.
1: Tem mais dúvidas sobre as eleições 2026? Acesse o portal do Tribunal Regional Eleitoral, tre-mg.jus.br, ou acompanhe a cobertura especial da TV Assembleia, www.almg.gov.br/tv.
0: Agora 6 horas e 29 minutos.

Faltando agora 17 minutos para 7 horas. 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
3: A população mineira pode participar da definição das metas de longo prazo para o Estado cumprir, por meio da lei com as diretrizes do PPAG, Plano Plurianual de Ação Governamental. O governo define programas e projetos que vão ser priorizados e receber recursos do orçamento do Estado. O PPAG vale por 4 anos e passa por revisão anualmente. E para que a participação popular neste debate seja eficiente, é preciso preparação. Por meio do curso Planejamento e Orçamento Público, a Assembleia Legislativa abre as portas para que o cidadão comum, entidades da sociedade civil e agentes públicos possam colaborar com as discussões sobre o PPAG. O curso é uma etapa importante para a elaboração participativa do planejamento do Estado. Além dele, são previstas audiências de abertura da revisão anual da lei, encontros no interior do Estado, grupos de trabalho, consulta pública e ainda a audiência final, que consolida todas as discussões realizadas. A seguir, caberá à Comissão de Participação Popular do Legislativo a tarefa de definir quais propostas poderão ser incluídas no PPAG, que será votado no plenário. Na programação das aulas, que são à distância, os participantes vão conhecer como se dá o planejamento e a elaboração do orçamento do Estado, entender quais as ferramentas existem para monitorar o cumprimento das metas e como avaliar se o que foi planejado vem sendo cumprido. O curso tem carga horária de 12 horas e os participantes com mais de 70% de presença receberão a certificação. As aulas do curso Planejamento e Orçamento Público pela plataforma EAD da Escola do Legislativo ficam disponíveis até 14 de dezembro, mas as inscrições vão até 13 de dezembro diretamente na plataforma ead.almg.gov.br. Saiba mais sobre a revisão anual do PPAG e sobre outras leis que regem o orçamento público em Minas Gerais. Acesse almg.gov.br. Da Assembleia Legislativa em Belo Horizonte, Ana Paula Ciribelli.
2: 7:01.
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0: cidadão a entender como é feito o orçamento do Estado. Hoje é segunda-feira, 12 de outubro. A população mineira pode participar da definição das metas de longo prazo para o Estado cumprir, por meio da lei com as diretrizes do PPAG, Plano Plurianual de Ação Governamental. O governo define programas e projetos que vão ser priorizados e receber recursos do orçamento do Estado. O PPAG vale por 4 anos e passa por revisão anualmente. E para que a participação popular neste debate seja eficiente, é preciso preparação. Por meio do curso Planejamento e Orçamento Público, a Assembleia Legislativa abre as portas para que o cidadão comum, entidades da sociedade civil e agentes públicos possam colaborar com as discussões sobre o PPAG. O curso é uma etapa importante para a elaboração participativa do planejamento do Estado. Além dele, são previstas audiências de abertura da revisão anual da lei, encontros no interior do Estado, grupos de trabalho, consulta pública e ainda a audiência final, que consolida todas as discussões realizadas. A seguir, caberá à Comissão de Participação Popular do Legislativo a tarefa de definir quais propostas poderão ser incluídas no PPAG, que será votado no plenário. Na programação das aulas, que são à distância, os participantes vão conhecer como se dá o planejamento e a elaboração do orçamento do Estado, entender quais as ferramentas existem para monitorar o cumprimento das metas e como avaliar se o que foi planejado vem sendo cumprido. O curso tem carga horária de 12 horas e os participantes com mais de 70% de presença receberão a certificação. As inscrições vão até 13 de dezembro, diretamente na plataforma ead.almg.gov.br. O prazo para que a pessoa conclua as aulas do curso Planejamento e Orçamento Público termina um dia depois, em 14 de dezembro. Saiba mais sobre a revisão anual do PPAG e sobre outras leis que regem o orçamento público em Minas Gerais. Acesse almg.gov.br. Da Assembleia Legislativa em Belo Horizonte, Ana Paula Ciribelli.
1: Agora 7:22.

0: 7:29.
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2: Tire suas dúvidas sobre as votações e se prepare para ajudar na fiscalização do pleito de 2026. O que deve fazer o eleitor que não comparecer à votação em qualquer dos turnos? Quem responde é a juíza do Tribunal Regional Eleitoral, Paula Mursa.
3: Ele pode justificar no dia da eleição, caso ele esteja fora do domicílio eleitoral, se ele tiver o aplicativo do e-título, ele poderá entrar no aplicativo e esse aplicativo já tem um registro da localidade. Então ele não precisa nem justificar, nem apresentar documentos da ausência dele. Basta fazer essa justificativa no dia da eleição pelo aplicativo e-título. Ou ele pode comparecer a qualquer sessão eleitoral ou a um posto de justificativa e ali apresentar a sua justificativa de ausência.
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1: 7:30.

0: 17 minutos para as 8 horas.
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Música e informação. 13 minutos para as 8 horas.

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1: Tire suas dúvidas sobre as votações e se prepare para ajudar na fiscalização do pleito de 2026. O eleitor que não possuir o título na versão impressa pode votar com o documento digital no celular? Quem responde é a juíza do Tribunal Regional Eleitoral, Paula Mursa.
2: As versões digitais do documento oficial também são aceitas. Então, o eleitor pode mostrar no seu celular os documentos, a carteira de identidade, a carteira nacional de habilitação. Lembrando, porém, que após apresentar o documento no celular, o celular precisa ficar na mesa junto ao mesário, né? Diante da impossibilidade de ir para a cabine de votação com o celular.
1: 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Acesse o portal do Tribunal Regional Eleitoral, tre-mg.jus.br, ou acompanhe a cobertura especial da TV Assembleia, www.almg.gov.br/tv.
0: 8 horas e 1 minuto.

0: 8:18.
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2: A população mineira pode participar da definição das metas de longo prazo para o Estado cumprir, por meio da lei com as diretrizes do PPAG, Plano Plurianual de Ação Governamental. O governo define programas e projetos que vão ser priorizados e receber recursos do orçamento do Estado. O PPAG vale por 4 anos e passa por revisão anualmente. E para que a participação popular neste debate seja eficiente, é preciso preparação. Por meio do curso Planejamento e Orçamento Público, a Assembleia Legislativa abre as portas para que o cidadão comum, entidades da sociedade civil e agentes públicos possam colaborar com as discussões sobre o PPAG. O curso é uma etapa importante para a elaboração participativa do planejamento do Estado. Além dele, são previstas audiências de abertura da revisão anual da lei, encontros no interior do Estado, grupos de trabalho, consulta pública e ainda a audiência final, que consolida todas as discussões realizadas. A seguir, caberá à Comissão de Participação Popular do Legislativo a tarefa de definir quais propostas poderão ser incluídas no PPAG, que será votado no plenário. Na programação das aulas, que são à distância, os participantes vão conhecer como se dá o planejamento e a elaboração do orçamento do Estado, entender quais as ferramentas existem para monitorar o cumprimento das metas e como avaliar se o que foi planejado vem sendo cumprido. O curso tem carga horária de 12 horas e os participantes com mais de 70% de presença receberão a certificação. As aulas do curso Planejamento e Orçamento Público pela plataforma EAD da Escola do Legislativo ficam disponíveis até 14 de dezembro, mas as inscrições vão até 13 de dezembro diretamente na plataforma ead.almg.gov.br. Saiba mais sobre a revisão anual do PPAG e sobre outras leis que regem o orçamento público em Minas Gerais. Acesse almg.gov.br. Da Assembleia Legislativa em Belo Horizonte, Ana Paula Ciribelli.

0: 8:30. 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
2: Você que é vereador ou servidor da Câmara Municipal de Curvelo, na região central do estado, fique ligado. 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Ele vai falar sobre ética aplicada, comportamento parlamentar e conduta do servidor. 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O encontro será de 9 da manhã ao meio-dia na Câmara Municipal de Curvelo, localizada na Rua Guimarães Rosa, número 680, no bairro Bela Vista. As inscrições podem ser feitas até o dia 19 de outubro na Câmara Municipal de Curvelo.
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0: 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Agora são 8:32.

0: Faltando agora 17 minutos para as 9 horas.
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Faltando agora 4 minutos para as 9 horas.

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1: Hoje é dia de quê?
2: Esta é a Semana do Jovem Empreendedor. A data entrou para o calendário oficial do Estado no ano de 2017. A intenção do autor da lei é divulgar o empreendedorismo e tratar de temas relativos ao jovem empreendedor. Também estão entre os objetivos dele premiar destaques da área e ainda incentivar e valorizar entidades dedicadas ao tema. A Semana do Empreendedorismo começou em 2004 na Inglaterra e hoje o movimento já se expandiu por todo o mundo. Segundo o estudo realizado pelo Sebrae, no segundo semestre de 2021, havia 28 milhões e 600 mil donos de negócios no Brasil, sendo que 1 milhão e 900 mil deles tinham até 24 anos de idade. A Lei 22.513, de 22 de junho de 2017, que institui a Semana do Jovem Empreendedor, é de autoria do deputado Alencar da Silveira Júnior, durante a atuação dele na 18ª Legislatura, entre 2015 a 2019.
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3: Agora 9 horas e 5 minutos.

0: Agora 9:09.
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3: Minas é o maior produtor de cachaça do país. Metade dos alambiques registrados no Brasil estão no nosso estado. São cerca de 8.500, segundo a Emater. E a produção artesanal da bebida é hoje uma das expressões mais representativas da cultura mineira. E um dos responsáveis por essa tradição são os escravos. A cachaça chegou ao Brasil no século XVIII e está ligada ao trabalho, aos saberes e às tecnologias desenvolvidas por negros escravizados e por seus descendentes, que moldaram o modo de fazer, o ritmo produtivo e a transmissão oral dos conhecimentos. O analista do Instituto do Patrimônio Histórico e Artístico de Minas, IEFA, Gabriel Nunes, confirma.
4: Desde a época das capitanias, já era possível notar a presença de mulheres negras no território de Minas Gerais, como quitandeiras que vendiam com seus tabuleiros, não só quitandas, né, bolos e quitutes, mas também a cachaça. Então a gente já consegue perceber há quanto tempo a cachaça ela é significativa para as populações negras. Não só nas dimensões que já foram abordadas, como da produção, né, do cultivo da cana, da produção da cachaça, como também na dimensão econômica que envolve a produção dessa bebida.
3: Gabriel Nunes diz que hoje a presença dos negros é muito forte no estado, com os pequenos fabricantes, os produtores quilombolas, associações e cooperativas por toda Minas Gerais.
4: Eu acho que é muito notável a maneira como as tecnologias da cachaça, né, os modos de fazer, os saberes e técnicas que envolvem o processo de produção da cachaça de alambique é totalmente, intrinsecamente e fundamentalmente ligado aos saberes negros, aos saberes da diáspora que vieram do continente africano e que foram desenvolvidos pelos descendentes de africanos escravizados e posteriormente libertos aqui no Brasil e também no estado de Minas Gerais.
3: Mas esses pequenos empreendedores reclamam que falta apoio para que o negócio cresça e se expanda. Um exemplo é Renato Gonçalves, produtor de cachaça artesanal na comunidade quilombola de Pontinha, em Paraopeba, na região central. Há 20 anos, a família tenta manter a tradição com os alambiques. Mas Renato explica que o território quilombola foi invadido há mais de 40 anos, o que atrapalha a produção.
5: Fico muito incomodado, porque a gente tem uma monocultura de eucalipto que ela ocupa mais da metade do nosso território. E se a gente tivesse uma parcela disso para produzir a nossa cana, a gente conseguiria produzir, a gente conseguiria melhorar e a gente conseguiria mostrar que essas políticas públicas são falhas com a gente. Falta muito que elas cheguem lá.
3: E para valorizar esses saberes do modo de fazer cachaça, o historiador da Universidade Federal de Minas Gerais, José Newton Coelho Menezes, defende mais pesquisa e conhecimento sobre a bebida.
6: E um saber importante, um saber identitário, que deve ser valorizado pelo poder público como tal. Ou seja, não é qualquer saber, né? A cachaça e a sua produção em alambiques de forma artesanal não é qualquer saber. É um saber complexo, expressa uma cultura muito mais ampla do que o produto, do que o artefato, do que o objeto cachaça. Então a gente precisa nomear esses saberes, essas práticas, através de muita pesquisa que ainda não foi feita.
3: Já a deputada Andréa de Jesus, do PT, acredita que não basta só reconhecer a importância cultural da cachaça. São necessárias outras medidas.
7: É preciso adequar normas, políticas, processo de certificação à realidade de pequenos produtores negros e quilombolas. Isso envolve atenção específica aos processos de formalização dos alambiques, a política de fomento diferenciada, articulação entre cultura, agroindústria e desenvolvimento econômico, os órgãos competentes precisam assumir um papel ativo. E aí eu provoco busca ativa, mapear onde estão os produtores para a gente superar essa desigualdade.
3: Outras informações sobre a audiência da Comissão de Cultura no portal almg.gov.br. Da Assembleia Legislativa em Belo Horizonte, Ana Paula Ciribelli.
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1: A nova composição da Assembleia reúne representantes de todas as regiões do Estado. Saiba quais são os candidatos eleitos mais votados de cada macro-região mineira nas eleições 2026. A região central concentra 3 dos 5 nomes mais votados na disputa estadual. O deputado Bruno Engler, do PL, que teve a maior votação para o Legislativo Mineiro, recebeu mais de 400 mil votos nessa região e foi reeleito para o terceiro mandato com um total de 675.940 votos. Já Pablo Almeida, também do PL, teve mais de 163 mil votos na região central. Ao estrear na disputa para o Legislativo Estadual, está eleito com um total de 227.009 votos. Em seguida está a deputada Beatriz Cerqueira, do PT, com mais de 160 mil votos na região central e reeleita para o terceiro mandato com 328.402 votos, a segunda maior votação da Assembleia nesta eleição. No Alto Paranaíba, quem lidera a preferência do eleitor é a deputada Lude Falcão, do Republicano, reeleita para o segundo mandato. Nessa região, ela obteve mais de 101 mil votos dos 159.944 votos recebidos nessa eleição. É a quinta mais votada da Assembleia. Já no Centro-Oeste, o candidato eleito com maior votação é o deputado Eduardo Azevedo, do PL, que recebeu mais de 91 mil votos. O parlamentar está reeleito para o segundo mandato, com um total de 165.936 votos e obteve a quarta maior votação do Legislativo Estadual. Nos vales do Jequitinhonha e Mucuri, o destaque é o deputado Neilando Pimenta, do Republicanos. Nessa região, o parlamentar que avança para o quinto mandato recebeu mais de 78 mil votos dos 125.936 votos que conquistou na disputa. Na Zona da Mata, o deputado Grego da Fundação do União é o candidato eleito com a maior votação, com mais de 83 mil votos na região. Ele avança para o segundo mandato na Assembleia com um total de 96.385 votos. No Noroeste, o melhor desempenho é da deputada Marli Ribeiro, do PL, com mais de 41 mil votos na região. Ela segue para o segundo mandato na Assembleia. Já no Norte de Minas, a maior votação é da estreante doutora Laís Santiago, do PDT, com mais de 77 mil votos na região. Já no Vale do Rio Doce, a liderança é do deputado Enes Cândido, do PSD, reeleito para o segundo mandato com mais de 77 mil votos na região. No sul de Minas, o deputado Antônio Carlos Arantes, do PL, teve mais de 95 mil votos dos 145.912 votos que elegeram parlamentar para o sétimo mandato estadual. E no Triângulo, o deputado Elismar Prado, do PSD, reeleito para o quinto mandato, teve mais de 83 mil votos na região. Mais sobre a composição do Parlamento Mineiro no almg.gov.br. Da Assembleia Legislativa em Belo Horizonte, Luiz Felipe Balona.
0: Agora, 9 horas e 21 minutos.

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1: Você que é vereador, assessor parlamentar, servidor público ou membro de partido político em Pompéu, na região central do estado, fique ligado. 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Ele é mestre e especialista em Direito Administrativo pela UFMG e consultor jurídico aposentado da Assembleia Legislativa. O tema da palestra será as funções do Parlamento e o papel da Escola do Legislativo. A palestra vai abordar as funções legislativa, fiscalizadora, julgadora, deliberativa e educativa das câmaras municipais. A atividade também vai discutir o papel do vereador como representante da população e a importância das escolas do Legislativo para a educação e o exercício da cidadania. O encontro será de 1 às 4 horas da tarde na Câmara Municipal de Pompéu, na Rua Capitão Olímpio, número 177, no centro da cidade. São 100 vagas disponíveis e as inscrições podem ser feitas até o dia 21 de outubro pelo e-mail comunicacao@cmpompeu.mg.gov.br.
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3: Agora, 9 horas e 33 minutos.

9:45. 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
1: Hoje é dia de quê?
2: Esta é a semana de prevenção e combate à obesidade. A data entrou para o calendário oficial do Estado no ano de 2017. A intenção do autor da lei é que na semana em que recair o dia 11 de outubro, sejam realizadas ações para informar que obesidade é fator de risco para doenças, entre elas hipertensão, diabetes, depressão, doenças cardiovasculares e câncer. Também estão entre os objetivos da data esclarecer sobre os fatores que causam o excesso de peso e a obesidade e ressaltar a importância de uma alimentação saudável e prática regular de exercícios físicos para o combate à doença. A Lei 22.613, de 21 de julho de 2017, que institui a Semana de Prevenção e Combate da Obesidade, é de autoria do deputado Tiago Cota, durante a atuação dele na 18ª legislatura, entre os anos 2015 a 2019.
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3: 10 horas e 3 minutos.

0: 10:16.
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1: 10 horas e 23 minutos.
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1: 10 horas e 23 minutos.

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1: Uma nova ferramenta de transparência para aproximar o cidadão do trabalho parlamentar está disponível no portal da Assembleia Legislativa de Minas Gerais. A página Assembleia em Números reúne dados sobre o processo legislativo de maneira acessível. A plataforma está organizada em 4 sessões principais, todas com painéis interativos que apresentam dados atualizados. A primeira é de leis aprovadas, que permite conferir projetos convertidos em normas com filtros por tema, tipo, origem, região e autoria. A segunda é a participação cidadã, que reúne informações sobre eventos institucionais participativos, como fóruns técnicos, reforçando o diálogo permanente da casa com a sociedade. Na seção fiscalização, o público tem acesso aos dados referentes a pedidos de informação e providências encaminhados pelos deputados a órgãos públicos ou particulares, com a possibilidade de consultar a situação de cada requerimento. Por fim, a seção de atividades legislativas traz dados sobre reuniões e eventos realizados, tanto no plenário quanto nas comissões. A navegação foi pensada para ser feita de forma integrada e intuitiva, de maneira que facilite o acesso a informações sobre o processo legislativo. Essa iniciativa faz parte do projeto estratégico Assembleia Inteligente, com foco em avanços na transformação digital e na melhoria dos fluxos de informação. O desenvolvimento da ferramenta foi liderado pela Secretaria-Geral da Mesa com a proposta de transformar dados técnicos em conhecimento público mais compreensíveis. A equipe buscou organizar o grande volume de informações em um formato simples e amigável, para que qualquer pessoa consiga acompanhar a dinâmica e a evolução do trabalho realizado. O acesso à página Assembleia em Números pode ser feito pelo portal da Assembleia Legislativa de Minas, o almg.gov.br, na seção Transparência. Da Assembleia Legislativa em Belo Horizonte, Graziele Mendes.
0: 10 horas e 28 minutos.
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1: Dez horas e 37 minutos.

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1: Tire suas dúvidas sobre as votações e se prepare para ajudar na fiscalização do pleito de 2026. Como lembrar dos nomes e dos números para votar nos 6 cargos em disputa nas eleições 2026? Quem responde é a juíza do Tribunal Regional Eleitoral, Paula Mursa.
2: É importante que o eleitor tenha a colinha com os números dos seus candidatos. Lembrando que as eleições esse ano terão 6 etapas e 5 cargos. Então é importante que o eleitor tenha esses cargos e os seus candidatos devidamente anotados.
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0: 10 horas e 53 minutos.

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1: Os laudos médicos que comprovem deficiência permanente passam a ter validade por tempo indeterminado em Minas Gerais. A medida aprovada pela Assembleia Legislativa busca reduzir a burocracia e facilitar o acesso aos benefícios garantidos pela legislação estadual. O texto está em vigor.
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1: A Lei 26.035, de 2026, é originária de projeto do deputado professor Wendel Mesquita, do União Brasil. A norma estabelece que os laudos médicos que atestem deficiência permanente terão validade por tempo indeterminado para a obtenção de benefícios concedidos pelo Estado. O objetivo é evitar que pessoas com deficiência ou com transtorno do espectro autista tenham que renovar periodicamente documentos médicos que comprovam uma condição permanente. A medida reduz a burocracia e contribui para a continuidade do tratamento e do acesso aos direitos garantidos em lei. A legislação também esclarece que a apresentação do laudo não dispensa a avaliação biopsicossocial, nem o cumprimento dos demais requisitos exigidos para a concessão dos benefícios. O documento poderá ser emitido por profissional da rede pública ou privada de saúde. Os textos da Lei 26.035 de 2026 e de outras normas em vigor no Estado podem ser consultados no portal almg.gov.br. Da Assembleia Legislativa em Belo Horizonte, Flávio Júnior.
0: 11 horas e 10 minutos.

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1: Campanha para conscientizar sobre a prevenção e diagnóstico precoce do câncer de mama ganha reforço do Legislativo. A fachada da Assembleia recebe iluminação especial para divulgar o Outubro Rosa. A adesão ao movimento segue até 19 de outubro. O câncer de mama é o segundo tipo mais comum entre as brasileiras, atrás apenas do câncer de pele, e é uma das principais causas de morte pela doença na população feminina. O INCA, Instituto Nacional do Câncer, estima que o Brasil deve registrar cerca de 78 mil novos casos da doença por ano no triênio 2026 a 2028. Com maior incidência e mortalidade nas regiões Sul e Sudeste. Mas quanto antes é identificado, a chance de cura pode ultrapassar 90%. Por isso, a campanha Outubro Rosa busca conscientizar a sociedade sobre a prevenção e o diagnóstico precoce da doença. No Brasil, o Outubro Rosa ganhou força a partir de 2022, com a iluminação de luz rosa do obelisco do Parque Ibirapuera, em São Paulo. A iniciativa se espalhou pelo país e uma lei federal de 2018 oficializou o outubro como mês de conscientização sobre o câncer de mama. A mobilização prevê atividades educativas, incentiva o rastreamento da doença e a iluminação de prédios públicos para chamar a atenção das pessoas sobre o tema. Neste ano, a Sociedade Brasileira de Mastologia escolheu como lema da campanha "A vida nos une, o cuidado nos move". O objetivo é defender a ampliação do acesso ao diagnóstico e tratamento da doença. O apoio da Assembleia à mobilização do Outubro Rosa busca reforçar a visibilidade da campanha e divulgar informações sobre a doença, fatores de risco e formas de prevenção ao câncer de mama. A iniciativa faz parte do programa Laços da Cidadania, que articula ações para sensibilizar a sociedade sobre temas ligados à saúde e ao bem-estar. A fachada do Palácio da Inconfidência fica iluminada de rosa para conscientizar sobre a prevenção ao câncer de mama até 19 de outubro, das 6 da tarde às 10 horas da noite. Da Assembleia Legislativa em Belo Horizonte, Luiz Felipe Balona.
0: 11 horas e 26 minutos.

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Onze horas e 41 minutos.

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1: Tire suas dúvidas sobre as votações e se prepare para ajudar na fiscalização do pleito de 2026. O eleitor pode votar portando arma de fogo? Quem responde é a juíza do Tribunal Regional Eleitoral, Paula Mursa.
2: No dia das eleições, o porte de arma de fogo é proibido, inclusive para as forças de segurança, exceto se estiverem trabalhando no dia das eleições. Também é proibido o transporte de armas e munições no prazo de 24 horas que antecede o dia das eleições e também no prazo de 24 horas que sucede o dia das eleições. O descumprimento dessa norma, inclusive, implica em flagrante delito, além da incidência de outras disposições do Código Eleitoral.
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0: Meio-dia.

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1: Tire suas dúvidas sobre as votações e se prepare para ajudar na fiscalização do pleito de 2026. O eleitor que não possuir o título na versão impressa pode votar com o documento digital no celular? Quem responde é a juíza do Tribunal Regional Eleitoral, Paula Mursa.
2: As versões digitais do documento oficial também são aceitas. Então, o eleitor pode mostrar no seu celular os documentos, a carteira de identidade, a carteira nacional de habilitação. Lembrando, porém, que após apresentar o documento no celular, o celular precisa ficar na mesa junto ao mesário, né? Diante da impossibilidade de ir para a cabine de votação com o celular.
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0: Agora 12:29.
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0: Atenção, por favor. Queiram preparar suas mesinhas que vamos começar a servir. É hora do lanche.
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2: Agora, 12:33. 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Agora, 12:33.
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1: Tire suas dúvidas sobre as votações e se prepare para ajudar na fiscalização do pleito de 2026. O que deve fazer o eleitor que por algum motivo não conseguir justificar a ausência em qualquer dos turnos de votação? Quem explica é a juíza do Tribunal Regional Eleitoral, Paula Mursa.
2: Caso não seja possível a justificativa no dia da eleição, o eleitor tem o prazo de 60 dias para justificar mediante a ida até um cartório eleitoral ou através do e-título. Lembrando que nesses casos há a necessidade da comprovação da ausência, ou atestado médico ou comprovante de viagem.
1: 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Acesse o portal do Tribunal Regional Eleitoral, tre-mg.jus.br, ou acompanhe a cobertura especial da TV Assembleia. 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

0: eleitorais, não há a lista dos candidatos. Então é importante que o eleitor, ao chegar na escola onde vai votar ou no edifício onde que vai votar, se não estiver anotado, procure essa lista com os candidatos que vai estar disponibilizada no prédio, na escola onde ele vota. Anote o número dos seus candidatos antes de se dirigir à sua sessão para votar.
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2: Meio-dia e 46. 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

0: 12:56.
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1: O Partido Liberal vai ter a maior bancada da Assembleia Legislativa de Minas a partir de 2027. O PL elegeu 21 dos 77 deputados e deputadas estaduais que vão compor a 21ª legislatura. Já a segunda maior representação na casa vai ser a do PT, Partido dos Trabalhadores, com 15 parlamentares. O PL foi o partido que teve crescimento mais expressivo em relação à atual composição da casa. Hoje são 12 parlamentares e a partir do ano que vem serão 9 a mais, somando 21 deputados e deputadas. A segunda maior bancada será a do PT, com 15 representantes. Atualmente são 14. Na terceira posição fica o PSD, com 9 eleitos. Na sequência aparece o Progressistas, com 5 parlamentares. E esse é o número mínimo, segundo as regras da Assembleia, para um partido formar uma bancada na casa. Na Assembleia, os deputados podem se organizar em bancadas e blocos parlamentares, conforme o regimento interno. A bancada reúne parlamentares de um mesmo partido. Já os blocos permitem a organização de deputados de diferentes legendas. Essas formações são importantes para garantir a representação na composição das comissões e de outros órgãos da casa. Também definem lideranças que atuam na articulação dos trabalhos legislativos. Com isso, PL, PT, PSD e progressistas terão número suficiente para formar bancadas partidárias. A outras legendas terão menos de 5 representantes e poderão se articular para a formação de blocos parlamentares. O Republicanos, por exemplo, elegeu 4 deputados. União Brasil, PRD, PSDB terão 3 representantes cada. Partido Verde, Podemos, PSB, Avante e Novo terão 2 deputados cada. Rede, PDT, Democrata e PSOL terão 1 representante cada. A nova composição também muda a quantidade de partidos presentes na Assembleia. Serão 17 legendas, uma a mais do que a atual legislatura. Podemos, Democrata e PSOL passam a ter representantes na Assembleia. Por outro lado, MDB e PCdoB deixam de ter representação. A 21ª legislatura começa em fevereiro de 2027 e segue até janeiro de 2031. Mais informações sobre a nova composição do Legislativo Mineiro estão no portal almg.gov.br. Da Assembleia Legislativa em Belo Horizonte, Flávio Júnior.
0: 1:03. 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
1: Tire suas dúvidas sobre as votações e se prepare para ajudar na fiscalização do pleito de 2026. Como lembrar dos nomes e dos números para votar nos 6 cargos em disputa nas eleições 2026? Quem responde é a juíza do Tribunal Regional Eleitoral, Paula Mursa.
2: É importante que o eleitor tenha a colinha com os números dos seus candidatos. Lembrando que as eleições esse ano terão 6 etapas e 5 cargos. Então é importante que o eleitor tenha esses cargos e os seus candidatos devidamente anotados.
1: Tem mais dúvidas sobre as eleições 2026? Acesse o portal do Tribunal Regional Eleitoral, tre-mg.jus.br, ou acompanhe a cobertura especial da TV Assembleia, www.almg.gov.br/tv.
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5: Agora 1 hora e 19 minutos.

0: Agora 1h27.
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2: Em 2026, os cidadãos brasileiros vão às urnas eleger quem vai dirigir o país, os estados, compor o Senado, a Câmara e as assembleias legislativas. Em Minas Gerais, um dos desafios dos escolhidos é propor medidas que ajudem a reduzir as desigualdades regionais de um estado marcado pela diversidade social e econômica. Uma amostra desse desafio pode ser confirmada pelo IPS, um indicador produzido anualmente que mede o índice de progresso social. O levantamento indica que Minas Gerais é o único estado do país a ter municípios entre os 20 melhores e os 20 piores desse ranking. A partir da análise de dados de instituições oficiais do Brasil, o IPS cruza indicadores de bem-estar, necessidades básicas e oportunidades para apontar as cidades que oferecem melhor qualidade de vida aos moradores. Nova Lima, na Grande BH, ocupa a sétima posição nesse ranking nacional, composto de 5.570 municípios. Já Ladainha, no Vale do Mucuri, aparece entre as últimas 20 cidades de menor nota no indicador. Segundo o IPS, as principais diferenças entre as duas localidades estão no acesso à água e saneamento, moradia, informação e comunicação, medida pela qualidade da internet na região e conclusão do ensino superior entre a população. Outra disparidade é o PIB per capita de cada município. O indicador de produção de riqueza por habitante de Nova Lima é cerca de 10 vezes maior que o de Ladainha. O cientista político Bruno Lazzarotti ressalta como esses fatores se articulam para reforçar desigualdades regionais.
3: A desigualdade nas características socioeconômicas, ela costuma vir acompanhada também de um déficit e de uma precariedade na oferta dos serviços públicos e no acesso e capacidade dos municípios em enfrentar essa situação.
2: Além de aspectos sociais e econômicos, os novos gestores também deverão propor políticas para enfrentar desafios ligados às mudanças climáticas. Segundo especialistas, fatores como a seca e a chuva extremas vão pressionar cada vez mais a infraestrutura das cidades e demandam novas soluções para a convivência com essa realidade climática. Da Assembleia Legislativa em Belo Horizonte, Luiz Felipe Balona.

0: 1:32.
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0: de outubro. A população mineira pode participar da definição das metas de longo prazo para o Estado cumprir, por meio da lei com as diretrizes do PPAG, Plano Plurianual de Ação Governamental. O governo define programas e projetos que vão ser priorizados e receber recursos do orçamento do Estado. O PPAG vale por 4 anos e passa por revisão anualmente. E para que a participação popular neste debate seja eficiente, é preciso preparação. Por meio do curso Planejamento e Orçamento Público, a Assembleia Legislativa abre as portas para que o cidadão comum, entidades da sociedade civil e agentes públicos possam colaborar com as discussões sobre o PPAG. O curso é uma etapa importante para a elaboração participativa do planejamento do Estado. Além dele, são previstas audiências de abertura da revisão anual da lei, encontros no interior do Estado, grupos de trabalho, consulta pública e ainda a audiência final, que consolida todas as discussões realizadas. A seguir, caberá à Comissão de Participação Popular do Legislativo a tarefa de definir quais propostas poderão ser incluídas no PPAG, que será votado no plenário. Na programação das aulas, que são à distância, os participantes vão conhecer como se dá o planejamento e a elaboração do orçamento do Estado, entender quais as ferramentas existem para monitorar o cumprimento das metas e como avaliar se o que foi planejado vem sendo cumprido. O curso tem carga horária de 12 horas e os participantes com mais de 70% de presença receberão a certificação. As inscrições vão até 13 de dezembro, diretamente na plataforma ead.almg.gov.br. O prazo para que a pessoa conclua as aulas do curso Planejamento e Orçamento Público termina um dia depois, em 14 de dezembro. Saiba mais sobre a revisão anual do PPAG e sobre outras leis que regem o orçamento público em Minas Gerais. Acesse almg.gov.br. Da Assembleia Legislativa em Belo Horizonte, Ana Paula Ciribelli.
1: Agora faltam 12 minutos para as 14h.

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1: Tire suas dúvidas sobre as votações e se prepare para ajudar na fiscalização do pleito de 2026. O eleitor pode usar o celular na hora de votar? Quem responde é a juíza do Tribunal Regional Eleitoral, Paula Mursa.
2: O eleitor não pode usar o celular na hora de votar. E por que isso? Porque a Justiça Eleitoral deve garantir o sigilo do voto. Então, o eleitor pode se dirigir, sim, à sua sessão eleitoral com o seu aparelho celular, mas na hora de se dirigir à cabine de votação, ele vai deixar o seu celular com os componentes da mesa receptora de voto.
1: Tem mais dúvidas sobre as eleições 2026? Acesse o portal do Tribunal Regional Eleitoral, tre-mg.jus.br, ou acompanhe a cobertura especial da TV Assembleia, www.almg.gov.br/tv.
0: 2 horas e 20 minutos.

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1: Agora são 2 horas e 32 minutos.

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2: Esta é a Semana de Prevenção e Combate à Obesidade. A data entrou para o calendário oficial do Estado no ano de 2017. A intenção do autor da lei é que na semana em que recair o dia 11 de outubro, sejam realizadas ações para informar que obesidade é fator de risco para doenças, entre elas hipertensão, diabetes, depressão, doenças cardiovasculares e câncer. Também estão entre os objetivos da data esclarecer sobre os fatores que causam o excesso de peso e a obesidade e ressaltar a importância de uma alimentação saudável e prática regular de exercícios físicos para o combate à doença. A Lei 22.613, de 21 de julho de 2017, que institui a Semana de Prevenção e Combate da Obesidade, é de autoria do deputado Tiago Cota, durante a atuação dele na 18ª legislatura, entre os anos 2015 a 2019.
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3: Faltando 10 minutos para as 3 horas. 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

0: Faltando 3 minutos para as 3 horas.
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3: Em 2026, os cidadãos brasileiros vão às urnas eleger quem vai dirigir o país, os estados, compor o Senado, a Câmara e as assembleias legislativas. Em Minas Gerais, um dos desafios dos escolhidos é propor medidas que ajudem a reduzir as desigualdades regionais de um estado marcado pela diversidade social e econômica. Uma amostra desse desafio pode ser confirmada pelo IPS, um indicador produzido anualmente que mede o índice de progresso social. O levantamento indica que Minas Gerais é o único estado do país a ter municípios entre os 20 melhores e os 20 piores desse ranking. A partir da análise de dados de instituições oficiais do Brasil, o IPS cruza indicadores de bem-estar, necessidades básicas e oportunidades para apontar as cidades que oferecem melhor qualidade de vida aos moradores. Nova Lima, na Grande BH, ocupa a 7ª posição nesse ranking nacional, composto de 5.570 municípios. Já Ladainha, no Vale do Mucuri, aparece entre as últimas 20 cidades de menor nota no indicador. Segundo o IPS, as principais diferenças entre as duas localidades estão no acesso a água e saneamento, moradia, informação e comunicação, medida pela qualidade da internet na região e conclusão do ensino superior entre a população. Outra disparidade é o PIB per capita de cada município. O indicador de produção de riqueza por habitante de Nova Lima é cerca de 10 vezes maior que o de Ladainha. O cientista político Bruno Lazzarotti ressalta como esses fatores se articulam para reforçar desigualdades regionais.
4: A desigualdade nas características socioeconômicas, ela costuma vir acompanhada também de um déficit e de uma precariedade na oferta dos serviços públicos e no acesso e capacidade dos municípios em enfrentar essa situação.
3: Além de aspectos sociais e econômicos, os novos gestores também deverão propor políticas para enfrentar desafios ligados às mudanças climáticas. Segundo especialistas, fatores como a seca e a chuva extremas vão pressionar cada vez mais a infraestrutura das cidades e demandam novas soluções para a convivência com essa realidade climática. Da Assembleia Legislativa em Belo Horizonte, Luiz Felipe Balona.
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1: Eles receberam juntos mais de 1,5 milhão de votos dos mineiros nas eleições 2026. Confira os 5 parlamentares mais votados para a próxima legislatura da Assembleia de Minas, que começa em fevereiro de 2027. São 4 reeleitos e 1 estreante no Legislativo Estadual. Esse grupo é composto por 3 homens e 2 mulheres. 3 deles pertencem à mesma agremiação, o Partido Liberal. Pela segunda vez consecutiva, o campeão de votos é o deputado Bruno Engler, do PL, reeleito com 675.940 votos. O resultado mantém o parlamentar como o mais votado na história da Assembleia, posto que já era dele desde a eleição anterior. Bruno Engler coordena o movimento Direita Minas e avança para o terceiro mandato. Ele atua pela promoção de valores conservadores e na defesa da segurança pública. Já com 328.402 votos, a deputada Beatriz Cerqueira, do PT, fica na segunda colocação entre os mais votados do Legislativo. Ela segue para o terceiro mandato, como a mulher mais votada de todas as legislaturas da Assembleia de Minas, título que mantém desde de 2022. Nos 2 primeiros mandatos, a parlamentar presidiu a Comissão de Educação, Ciência e Tecnologia e fez parte das CPIs de Brumadinho e da CEMIG. Ela atua principalmente em prol da educação, meio ambiente e direitos dos trabalhadores. Na terceira posição está o atual vereador de Belo Horizonte, Pablo Almeida, do PL. O estreante como deputado estadual foi eleito com 227.009 votos. Cristão e conservador, ele pretende atuar na proteção da família, segurança pública e liberdade econômica. Já com 165.936 votos, o deputado Eduardo Azevedo, também do PL, segue para o segundo mandato estadual. Entre as propostas para a próxima legislatura, ele pretende atuar na valorização dos princípios cristãos, redução de impostos, defesa do livre mercado e fiscalização do gasto público. Fechando o grupo dos 5 mais votados da Assembleia, a deputada Lude Falcão, do Republicanos, obteve 159.944 votos, sendo reeleita para o segundo mandato estadual. Lude Falcão busca atuar nas áreas de saúde, educação, proteção às crianças, mulheres e idosos, além do apoio ao setor produtivo. Confira a votação de todos os eleitos para o Parlamento Mineiro no portal almg.gov.br. Da Assembleia Legislativa em Belo Horizonte, Luiz Felipe Balona.
0: 3:06.
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1: Tire suas dúvidas sobre as votações e se prepare para ajudar na fiscalização do pleito de 2026. O eleitor que não possuir o título na versão impressa pode votar com o documento digital no celular? Quem responde é a juíza do Tribunal Regional Eleitoral, Paula Mursa.
2: As versões digitais do documento oficial também são aceitas. Então, o eleitor pode mostrar no seu celular os documentos, a carteira de identidade, a carteira nacional de habilitação. Lembrando, porém, que após apresentar o documento no celular, o celular precisa ficar na mesa junto ao mesário, né? Diante da impossibilidade de ir para a cabine de votação com o celular.
1: 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Acesse o portal do Tribunal Regional Eleitoral, tre-mg.jus.br, ou acompanhe a cobertura especial da TV Assembleia, www.almg.gov.br/tv.
0: Agora, 3 horas e 18 minutos.
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1: Agora 3 horas e 28 minutos.

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3: Faltam 18 minutos para as 4 horas.

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1: Os militares de Minas Gerais contam com uma alternativa à aplicação de sanções disciplinares em casos de transgressões de menor gravidade. A medida aprovada pela Assembleia Legislativa altera o Código de Ética e Disciplina dos Militares do Estado.
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1: A Lei 25.984, de 2026, cria a Transação Administrativa Disciplinar, a TAD, um acordo que permite a substituição do processo administrativo disciplinar em casos de transgressões leves e em algumas hipóteses previstas na legislação. Quem explica a medida é o deputado Caporeso, do PL, autor do texto que deu origem à norma em vigor.
2: Dentro da Polícia Militar existe o processo disciplinar. Então, quando algum militar, apenas para as transgressões disciplinares leves e algumas médias, ele incidir em alguma acusação como essa, ele terá a possibilidade de fazer uma transação e, com isso, ele vai prestar um serviço a mais, mas não irá responder. Isso será feito apenas uma vez por ano e deverá ser mediante a autorização do comandante, ou seja, será utilizado para aqueles militares que têm bom comportamento.
1: Para ter acesso ao benefício, o militar precisa atender aos requisitos previstos em lei e firmar o acordo com a autoridade competente. Entre as medidas que podem ser aplicadas estão o ressarcimento em eventual dano ao erário ou a prestação de um turno extra de serviço, sem remuneração adicional. Se o acordo for cumprido, o processo disciplinar não é instaurado e não há aplicação de sanção. A lei também determina que a aceitação da transação não representa confissão da infração e não pode gerar prejuízos à carreira do militar. O texto da Lei 25.984, de 2026, e de outras normas em vigor no Estado, podem ser consultados no portal da Assembleia. O endereço é almg.gov.br. Da Assembleia Legislativa em Belo Horizonte, Flávio Júnior.

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1: Campanha para conscientizar sobre a prevenção e diagnóstico precoce do câncer de mama ganha reforço do Legislativo. A fachada da Assembleia recebe iluminação especial para divulgar o Outubro Rosa. A adesão ao movimento segue até 19 de outubro. O câncer de mama é o segundo tipo mais comum entre as brasileiras, atrás apenas do câncer de pele, e é uma das principais causas de morte pela doença na população feminina. O INCA, Instituto Nacional do Câncer, estima que o Brasil deve registrar cerca de 78 mil novos casos da doença por ano no triênio 2026 a 2028. Com maior incidência e mortalidade nas regiões Sul e Sudeste. Mas quanto antes é identificado, a chance de cura pode ultrapassar 90%. Por isso, a campanha Outubro Rosa busca conscientizar a sociedade sobre a prevenção e o diagnóstico precoce da doença. No Brasil, o Outubro Rosa ganhou força a partir de 2022, com a iluminação de luz rosa do obelisco do Parque Ibirapuera, em São Paulo. A iniciativa se espalhou pelo país e uma lei federal de 2018 oficializou o outubro como mês de conscientização sobre o câncer de mama. A mobilização prevê atividades educativas, incentiva o rastreamento da doença e a iluminação de prédios públicos para chamar a atenção das pessoas sobre o tema. Neste ano, a Sociedade Brasileira de Mastologia escolheu como lema da campanha "A vida nos une, o cuidado nos move". O objetivo é defender a ampliação do acesso ao diagnóstico e tratamento da doença. O apoio da Assembleia à mobilização do Outubro Rosa busca reforçar a visibilidade da campanha e divulgar informações sobre a doença, fatores de risco e formas de prevenção ao câncer de mama. A iniciativa faz parte do programa Laços da Cidadania, que articula ações para sensibilizar a sociedade sobre temas ligados à saúde e ao bem-estar. A fachada do Palácio da Inconfidência fica iluminada de rosa para conscientizar sobre a prevenção ao câncer de mama até 19 de outubro, das 6 da tarde às 10 horas da noite. Da Assembleia Legislativa em Belo Horizonte, Luiz Felipe Balona.
0: 4 horas, 13 minutos.

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2: Esta é a Semana do Jovem Empreendedor. A data entrou para o calendário oficial do Estado no ano de 2017. A intenção do autor da lei é divulgar o empreendedorismo e tratar de temas relativos ao jovem empreendedor. Também estão entre os objetivos dele premiar destaques da área e ainda incentivar e valorizar entidades dedicadas ao tema. A Semana do Empreendedorismo começou em 2004 na Inglaterra e hoje o movimento já se expandiu por todo o mundo. Segundo o estudo realizado pelo Sebrae, no segundo semestre de 2021, havia 28 milhões e 600 mil donos de negócios no Brasil, sendo que 1 milhão e 900 mil deles tinham até 24 anos de idade. A Lei 22.513, de 22 de junho de 2017, que institui a Semana do Jovem Empreendedor, é de autoria do deputado Alencar da Silveira Júnior, durante a atuação dele na 18ª Legislatura, entre 2015 a 2019.
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3: Faltando agora 16 minutos para 5 horas.

0: 8 minutos para 5 horas.
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2: A integração entre o esporte, a cultura e o turismo é ressaltada em audiência no Legislativo. O encontro debateu norma em vigor no Estado que autoriza a transferência da Subsecretaria Estadual de Esportes, antes vinculada à área social, para a Secult, pasta que cuida da política cultural e turística de Minas Gerais. A audiência ocorreu na Comissão de Esporte, Lazer e Juventude da Assembleia e mobilizou autoridades públicas e representantes de entidades ligadas ao esporte mineiro. O deputado Coronel Henrique do PL, que presidiu o encontro, é também o autor do projeto que deu origem a essa lei. O parlamentar ressalta a sinergia do esporte com a promoção do turismo e da cultura do Estado.
3: Durante vários momentos aqui do meu mandato, eu tive várias situações demonstrando na prática como que o esporte está intimamente ligado à cultura e turismo como política pública. Eu me recordo

0: Quando o vice-governador Matheus Simões e o secretário de Cultura e Turismo, Leônidas, estavam em Paris assinando o convênio para trazer o Campeonato Mundial de Mountain Bike para Araxá. E quem foi lá, junto com o governador, para trazer um evento de esporte para Minas Gerais, foi o secretário de Cultura e Turismo.
1: Mesmo com a lei em vigor, a realocação das políticas de promoção do esporte para a Secult ainda não foi efetivada pelo Executivo. Mas, segundo o parlamentar, esse processo já estaria bem pavimentado com o governo do Estado. E no que depender da Secretaria Estadual de Cultura e Turismo, a mudança será bem-vinda. Quem garante é a titular da pasta, secretária Bárbara Bottega.
2: Entendo a pertinência da sinergia do esporte com a Secretaria de Cultura e Turismo. Acho que não tem exemplo melhor que a gente possa dar da sinergia entre o turismo e a atividade esportiva através de captação de grandes eventos. A perspectiva de grandes eventos esportivos, ela está intimamente relacionada, obviamente, à pauta da cultura e do turismo.
1: Já o subsecretário estadual de esportes, Tomás Tavares, ressalta o impacto positivo do esporte para a promoção social das comunidades.
3: A gente hoje consegue, através do esporte em Minas Gerais, trazer números muito impactantes, trazer políticas públicas que realmente estão chegando cada vez mais forte nos nossos municípios, nas nossas regiões, nos nossos públicos, como o esporte escolar.
1: A lei que autoriza o Estado a transferir a Subsecretaria de Esportes para a Secult é a de número 25.751, de 2026. Para consultar essa e outras normas aprovadas pelos deputados estaduais, basta acessar almg.gov.br. Da Assembleia Legislativa em Belo Horizonte, Luiz Felipe Balona.
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1: As inscrições para o Parlamento Jovem de Minas 2027 já estão abertas. As câmaras municipais interessadas em participar da 23ª edição do programa têm até o dia 20 de outubro para fazer a inscrição. O Parlamento Jovem é um programa de formação política realizado pela Escola do Legislativo da Assembleia de Minas, em parceria com as câmaras municipais e a PUC Minas. Para participar, representantes das câmaras devem formalizar o interesse e preencher o formulário disponível no portal da Assembleia. Em 2026, o tema do programa foi a inclusão da pessoa com deficiência e com neurodivergência. O PJ Minas mobilizou mais de 6 mil jovens de 185 municípios mineiros. 48 cidades participaram pela primeira vez. E foram os próprios jovens dessa edição que escolheram um assunto a ser discutido no ano que vem. O tema do PJ Minas 2027 será Direitos das Mulheres e Combate à Misoginia. Após o encerramento das inscrições, começa a preparação das cidades para as atividades do próximo ano. Entre novembro e dezembro, representantes das câmaras que estão ingressando no programa e os coordenadores municipais recebem orientações da equipe de coordenação do Parlamento Jovem. Segundo a gerente de Educação para a Cidadania da Escola do Legislativo, Leandra Oliveira, as cidades vão receber um material de apoio para preparar os estudantes.
2: A gente vai começar agora a construir vários materiais pedagógicos para trabalhar o tema, para apoiar os coordenadores, e depois eles vão iniciar com os estudantes as oficinas para discutir o tema, para fazer pesquisa de campo, para poder saber como que está esse tema no município e pensar nas propostas de solução para o enfrentamento à misoginia.
1: Há mais de duas décadas, o Parlamento Jovem reúne estudantes do ensino médio para conhecer o processo legislativo e discutir questões da realidade dos municípios. Os jovens ouvem demandas, debatem propostas e elaboram sugestões que podem dar origem a projetos de lei, requerimentos e outras propostas de ação legislativa. Lembrando, então, as câmaras municipais que quiserem participar do PJ Minas em 2027 devem se inscrever pelo portal almg.gov.br. O prazo termina no próximo dia 20 de outubro. Da Assembleia Legislativa em Belo Horizonte, Flávio Júnior.
0: 5 horas e 5 minutos.

0: Agora são 5 horas e mais 15 minutos.
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0: 5 horas e 17 minutos.

5 horas e 28 minutos. 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
2: Esta é a Semana do Jovem Empreendedor. A data entrou para o calendário oficial do Estado no ano de 2017. A intenção do autor da lei é divulgar o empreendedorismo e tratar de temas relativos ao jovem empreendedor. Também estão entre os objetivos dele premiar destaques da área e ainda incentivar e valorizar entidades dedicadas ao tema. A Semana do Empreendedorismo começou em 2004 na Inglaterra e hoje o movimento já se expandiu por todo o mundo. Segundo o estudo realizado pelo Sebrae, no segundo semestre de 2021, havia 28 milhões e 600 mil donos de negócios no Brasil, sendo que 1 milhão e 900 mil deles tinham até 24 anos de idade. A Lei 22.513, de 22 de junho de 2017, que institui a Semana do Jovem Empreendedor, é de autoria do deputado Alencar da Silveira Júnior, durante a atuação dele na 18ª legislatura, entre 2015 a 2019.
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3: Faltam 13 minutos para 6 horas.

0: faltando 5 minutos para 6 horas. 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
1: Em 2026, os cidadãos brasileiros vão às urnas eleger quem vai dirigir o país, os estados, compor o Senado, a Câmara e as assembleias legislativas. Em Minas Gerais, um dos desafios dos escolhidos é propor medidas que ajudem a reduzir as desigualdades regionais de um estado marcado pela diversidade social e econômica. Uma amostra desse desafio pode ser confirmada pelo IPS, um indicador produzido anualmente que mede o índice de progresso social. O levantamento indica que Minas Gerais é o único estado do país a ter municípios entre os 20 melhores e os 20 piores desse ranking. A partir da análise de dados de instituições oficiais do Brasil, o IPS cruza indicadores de bem-estar, necessidades básicas e oportunidades para apontar as cidades que oferecem melhor qualidade de vida aos moradores. Nova Lima, na Grande BH, ocupa a sétima posição nesse ranking nacional, composto de 5.570 municípios. Já Ladainha, no Vale do Mucuri, aparece entre as últimas 20 cidades de menor nota no indicador. Segundo o IPS, as principais diferenças entre as duas localidades estão no acesso à água e saneamento, moradia, informação e comunicação, medida pela qualidade da internet na região e conclusão do ensino superior entre a população. Outra disparidade é o PIB per capita de cada município. O indicador de produção de riqueza por habitante de Nova Lima é cerca de 10 vezes maior que o de Ladainha. O cientista político Bruno Lazzarotti ressalta como esses fatores se articulam para reforçar desigualdades regionais.
2: A desigualdade nas características socioeconômicas, ela costuma vir acompanhada também de um déficit e de uma precariedade na oferta dos serviços públicos e no acesso e capacidade dos municípios em enfrentar essa situação.
1: Além de aspectos sociais e econômicos, os novos gestores também deverão propor políticas para enfrentar desafios ligados às mudanças climáticas. Segundo especialistas, fatores como a seca e a chuva extremas vão pressionar cada vez mais a infraestrutura das cidades e demandam novas soluções para a convivência com essa realidade climática. Da Assembleia Legislativa em Belo Horizonte, Luiz Felipe Balona.
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3: A participação das mulheres na Assembleia Legislativa de Minas Gerais vai atingir um novo recorde a partir de 2027. 20 deputadas estaduais foram eleitas para a 21ª legislatura, o maior número da história. Apesar do crescimento, elas ainda são minoria na composição da Assembleia. Elas vão ocupar 26% das 77 cadeiras do Parlamento Mineiro. Das 20 mulheres eleitas, 14 já estavam na Assembleia de Minas. Todas as deputadas que concorreram à reeleição conseguiram renovar os mandatos. A deputada Ione Pinheiro, do União, não participou da disputa porque foi eleita conselheira do Tribunal de Contas do Estado. E as deputadas Bela Gonçalves, do PT, e Lohana, do PV, foram eleitas deputadas federais. Entre as reeleitas está Beatriz Cerqueira, do PT, que foi novamente a mulher mais votada para a Assembleia de Minas e a segunda entre todos os deputados estaduais eleitos. As seis novatas são Adriana Souza, do PT, doutora Laís Santiago, do PDT, Flávia Borja, do Podemos, Isa Lourença, do PSOL, e Marília Amaral e Roberta Lopes, do PL. A presença feminina na LMG vem crescendo desde as eleições de 2014, quando 5 mulheres foram eleitas. Em 2022, foram 15. Ao longo da atual legislatura, esse número chegou a 17, com a entrada de 2 suplentes. Agora, são 20. Ou seja, em 12 anos, o número de deputadas estaduais eleitas em Minas aumentou 4 vezes. Lembrando que nas décadas de 70 e 80, nenhuma mulher foi eleita para o Parlamento Mineiro. A 21ª legislatura, com 20 deputadas eleitas, começa em 2027 e termina em janeiro de 2031. Da Assembleia Legislativa em Belo Horizonte, Graziele Mendes.
0: 6 horas.

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1: Tire suas dúvidas sobre as votações e se prepare para ajudar na fiscalização do pleito de 2026. O que deve fazer o eleitor que não comparecer à votação em qualquer dos turnos? Quem responde é a juíza do Tribunal Regional Eleitoral, Paula Mursa.
2: Ele pode justificar no dia da eleição, caso ele esteja fora do domicílio eleitoral, se ele tiver o aplicativo do e-título, ele poderá entrar no aplicativo e esse aplicativo já tem um registro da localidade. Então ele não precisa nem justificar, nem apresentar documentos da ausência dele. Basta fazer essa justificativa no dia da eleição pelo aplicativo e-título. Ou ele pode comparecer a qualquer sessão eleitoral ou a um posto de justificativa e ali apresentar a sua justificativa de ausência.
1: Tem mais dúvidas sobre as eleições 2026? Acesse o portal do Tribunal Regional Eleitoral, tre-mg.jus.br, ou acompanhe a cobertura especial da TV Assembleia, www.almg.gov.br/tv.
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0: 6 horas e 15 minutos.

0: Agora são 6:27. 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
1: O esporte mineiro teme perder milhões em recursos com a nova reforma tributária. O alerta foi dado durante a audiência pública na Comissão de Esporte, Lazer e Juventude da Assembleia Legislativa de Minas Gerais. A principal preocupação é a extinção do ICMS, que financia a Lei Estadual de Incentivo ao Esporte, e o ICMS Esportivo. A substituição do tributo pelo Imposto sobre Bens e Serviços, o IBS, pode travar a concessão de benefícios fiscais no novo modelo e secar a fonte de investimentos no setor. Segundo Eduardo Silva da Silveira, da Secretaria de Fazenda, um dos impactos é a perda de autonomia do Estado, já que as decisões sobre o IBS vão ser centralizadas num comitê gestor.
2: Não é um recolhimento que o contribuinte faz diretamente para o Estado e, portanto, dentro do campo da apuração, como ele faz hoje no ICMS, ele abate o incentivo ao esporte ou o incentivo à cultura, ele vai lá e abate aquilo ali e recolhe só a diferença. Não, ele vai recolher tudo para o comitê gestor e o comitê gestor vai repassar esses valores para o Estado.
1: Para o presidente da Associação Natividade, Rafael Silva Diniz, o fim do ICMS esportivo vai ser crítico para os municípios mineiros, já que Minas é o único estado que usa esse critério para repassar recursos às prefeituras.
3: Isso traz um problema no âmbito municipal, que hoje os municípios, os secretários de esporte, diretor de esporte, eles contam com esse recurso para ser o recurso orçamentário para eles fazerem a política municipal de esporte. Então, hoje os municípios estão extremamente preocupados com o que será substituído, o que vem no lugar. Minas Gerais tem que resolver isso, porque os outros estados não têm essa particularidade, que eu acho até que é um grande avanço legislativo de Minas Gerais com relação a isso, de ter um mecanismo de devolução do ICMS pelo critério esporte.
1: Como solução, ele sugeriu espaço dentro da cota de 10% do IBS destinada à educação. Uma articulação no Congresso Nacional tenta aprovar uma proposta de emenda à Constituição para permitir que o esporte e a cultura recebam incentivos no novo sistema tributário. O deputado Coronel Henrique do PL, que solicitou o debate, relembrou que o Estado conseguiu triplicar os recursos para o esporte a partir de uma alteração na legislação e fez um apelo para que o setor mantenha a mobilização política.
4: Nós já conquistamos o primeiro objetivo, que foi triplicar essa arrecadação na lei do incentivo. Nós precisamos discutir agora essa questão, que é a reforma tributária, onde o ICMS será gradativamente substituído pelo Imposto de Bens e Serviços, o IBS. Nós temos que, cada vez mais, criar a cultura do nosso pessoal ser participativo, ativo politicamente.
1: Segundo a Superintendência de Fomento ao Esporte de Minas, só em 2025 foram captados cerca de 60 milhões de reais com incentivo fiscal para projetos esportivos no Estado. Da Assembleia Legislativa em Belo Horizonte, Graziele Mendes.

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1: 6 horas e 35 minutos.

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1: As inscrições para o Parlamento Jovem de Minas 2027 já estão abertas. As câmaras municipais interessadas em participar da 23ª edição do programa têm até o dia 20 de outubro para fazer a inscrição. O Parlamento Jovem é um programa de formação política realizado pela Escola do Legislativo da Assembleia de Minas, em parceria com as câmaras municipais e a PUC Minas. Para participar, representantes das câmaras devem formalizar o interesse e preencher o formulário disponível no portal da Assembleia. Em 2026, o tema do programa foi a inclusão da pessoa com deficiência e com neurodivergência. O PJ Minas mobilizou mais de 6 mil jovens de 185 municípios mineiros. 48 cidades participaram pela primeira vez. E foram os próprios jovens dessa edição que escolheram um assunto a ser discutido no ano que vem. O tema do PJ Minas 2027 será Direitos das Mulheres e Combate à Misoginia. Após o encerramento das inscrições, começa a preparação das cidades para as atividades do próximo ano. Entre novembro e dezembro, representantes das câmaras que estão ingressando no programa e os coordenadores municipais recebem orientações da equipe de coordenação do Parlamento Jovem. Segundo a gerente de Educação para a Cidadania da Escola do Legislativo, Leandra Oliveira, as cidades vão receber um material de apoio para preparar os estudantes.
2: A gente vai começar agora a construir vários materiais pedagógicos para trabalhar o tema, para apoiar os coordenadores, e depois eles vão iniciar com os estudantes as oficinas para discutir o tema, para fazer pesquisa de campo, para poder saber como que tem esse tema no município e pensar nas propostas de solução para o enfrentamento à misoginia.
1: Há mais de duas décadas, o Parlamento Jovem reúne estudantes do ensino médio para conhecer o processo legislativo e discutir questões da realidade dos municípios. Os jovens ouvem demandas, debatem propostas e elaboram sugestões que podem dar origem a projetos de lei, requerimentos e outras propostas de ação legislativa. Lembrando, então, as câmaras municipais que quiserem participar do PJ Minas em 2027 devem se inscrever pelo portal almg.gov.br. O prazo termina no próximo dia 20 de outubro. Da Assembleia Legislativa em Belo Horizonte, Flávio Júnior.
0: 12 minutos para 7 horas.

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2: Definida a nova composição da Assembleia Legislativa que vai tomar posse a partir de fevereiro de 2027. Dos 77 parlamentares eleitos para a 21ª Legislatura do Parlamento Estadual, 53 conquistaram a reeleição e 24 são novatos. Já a bancada feminina, com 20 deputadas eleitas, bate novo recorde histórico na casa. Com a apuração das urnas concluída, segundo a Justiça Eleitoral, 53 parlamentares estaduais conquistaram a reeleição e 24 novatos foram eleitos. As mulheres, que atualmente ocupam 17 cadeiras no Legislativo, vão formar uma bancada com 20 integrantes a partir de 2027, novo recorde histórico na casa. Nas eleições de 2022, foram 15 parlamentares eleitas. E dos 5 parlamentares mais votados, 3 são do PL, Partido Liberal. Uma é do PT, Partido dos Trabalhadores, e uma é do Republicanos. O primeiro colocado na disputa é o deputado Bruno Engler, do PL, que segue para o terceiro mandato com 675.940 votos. Em segundo lugar está a deputada Beatriz Cerqueira, do PT, reeleita para o terceiro mandato com 328.402 votos. O terceiro lugar é do deputado Pablo Almeida, do PL, que estreia na Assembleia com 227.009 votos. Na quarta colocação está o deputado Eduardo Azevedo, do PL, reeleito para o segundo mandato com 165.936 votos. E a quinta mais votada é Lude Falcão, deputada do Republicanos, que avança para o segundo mandato com 159.940 votos. A lista completa dos eleitos está no portal almg.gov.br. Da Assembleia Legislativa em Belo Horizonte, Luiz Felipe Balona.
1: 7 horas e 7 minutos.

0: A Assembleia Legislativa de Minas passou a oferecer visitas orientadas também no período noturno. O novo horário amplia o acesso de estudantes que não podem visitar a Assembleia durante o dia. As visitas noturnas são realizadas duas vezes por mês, sempre de 7h30 às 9h30 da noite. Podem participar turmas da educação de jovens e adultos, do ensino médio e do ensino superior, que estudam à noite. Durante a atividade, os estudantes conhecem o plenário, as galerias e o Memorial do Legislativo Mineiro. A programação também inclui uma conversa sobre política, democracia, cidadania e o papel do poder legislativo. As inscrições para as visitas orientadas noturnas são feitas pelo portal da Assembleia, almg.gov.br.
1: 7:19.

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1: 7 horas e 34 minutos.

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3: Esta é a Semana de Prevenção e Combate à Obesidade. A data entrou para o calendário oficial do Estado no ano de 2017. A intenção do autor da lei é que na semana em que recair o dia 11 de outubro, sejam realizadas ações para informar que obesidade é fator de risco para doenças, entre elas hipertensão, diabetes, depressão, doenças cardiovasculares e câncer. Também estão entre os objetivos da data esclarecer sobre os fatores que causam o excesso de peso e a obesidade e ressaltar a importância de uma alimentação saudável e prática regular de exercícios físicos para o combate à doença. A Lei 22.613, de 21 de julho de 2017, que institui a Semana de Prevenção e Combate da Obesidade, é de autoria do deputado Tiago Cota, durante a atuação dele na 18ª legislatura, entre os anos 2015 a 2019.
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0: Faltam agora 12 minutos para as 8 horas.

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1: Tire suas dúvidas sobre as votações e se prepare para ajudar na fiscalização do pleito de 2026. O eleitor que não possuir o título na versão impressa pode votar com o documento digital no celular? Quem responde é a juíza do Tribunal Regional Eleitoral, Paula Mursa.
2: As versões digitais do documento oficial também são aceitas. Então, o eleitor pode mostrar no seu celular os documentos, a carteira de identidade, a carteira nacional de habilitação. Lembrando, porém, que após apresentar o documento no celular, o celular precisa ficar na mesa junto ao mesário, né? Diante da impossibilidade de ir para a cabine de votação com o celular.
1: 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Acesse o portal do Tribunal Regional Eleitoral, tre-mg.jus.br, ou acompanhe a cobertura especial da TV Assembleia, www.almg.gov.br/tv.
3: 8 horas e 18 minutos.

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0: Agora são 8 horas e 31 minutos.

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1: Você que é vereador ou servidor da Câmara Municipal de Curvelo, na região central do estado, fique ligado. 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As inscrições podem ser feitas até o dia 19 de outubro na Câmara Municipal de Curvelo.
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3: Agora faltam 10 minutos para as 9 horas.